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1: É isso, meu filho, calma. Eu quero o dance do jegue, de Jecuca, por favor. 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
1: Tem um disco maneiro aqui, ó. Se liga nesse som.
2: Cadê?
1: Ó, calma aí, deixa eu limpar a agulha aqui que tá cheio.
2: Ih, de é Marina, cara.
1: É, Marina. Sentiu no rótulo?
2: Pô, tá beleza, hein? Cadê o som? Bota aí.
1: Aí. Bota canta aquela... só, que música gostosa.
2: Bota aí.
3: Vem
2: aí.
3: Chegando.
2: Ih, verão, um calor no coração. Adoro essa música.
3: Legal.
2: Ih, cantora fora o quê? Deixa a gente aqui, meu. Ih,
4: fugiu.
1: Ah, e vai ver a televisão, vai lavar roupa, vai.
4: Olha, eu vou quebrar esse disco.
1: Continua, bicho.
2: Dá um tempo.
4: Eu vou jogar fora.
1: Larga a parada.
4: Quebra, Vanessa. Eu vou tirar. Eu vou tirar esse troço
3: e
4: jogar lá fora.
3: Te envolver, te seduzir. Te envolver, te seduzir.
4: Chega, Claudinho. Chega.
1: Então vou fazer só de sacanagem.
2: Agora eu vou zoar.

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3: Valeu, meu bingo. Aquele abraço.
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1: Meia-noite em ponto.
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0: Ai, já tô chegando aqui na terça-feira.
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0: Você tá bem, né? Bom dia, lindona, ô amigão. Como é que tá? Tudo beleza? Obrigado pelo carinho. O prazer é todo meu. Sou Joel Cabral. E a partir de agora, a festa do Madrugada tá começando. Que terça-feira boa, né, gente? Você tá fazendo o que agora? Quero que você participe com a gente, tá? Quero saber o que você tá fazendo, de onde você tá me ouvindo. Você me conta. Sério, vai lá no meu Instagram, então, agora. @JoelCabralVoz. @JoelCabralVoz é o meu Instagram. Me manda mensagem. Fique à vontade, me conta de onde você tá me ouvindo, tá? E depois eu te mando um abraço aqui. Combinado? Bora começar a festa da terça, gente!
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0: A primeira a chegar é a Simone Mendes. Pensa num tiro no pé, gente. Credo. Bom dia!

madrugada, Henrique Juliano, amigo da minha saudade. Antes, Murilo Huff, saudade estranha. Racine Rafael com Havaianas 36 e ainda Simone Mendes, tira no pé, continua aqui pra você. Ó. Oh.

madrugada boa, tocando Ana Castela. É que eu não te esqueci. Antes teve Jorge e Matheus, então valeu. E ainda Maurício e Eduardo, Solteira no Mundo. Daqui a pouquinho lá vem Gustavo Lima, o Ralph, o Rio Negro e o Solimões.

0: Fala, gente! Aqui é o Joel Cabral. Ó, você tá ouvindo o programa Madrugada com você. 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
0: Bom dia, continua!
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0: Mato Grosso e Matias chegando com Fernando e Sorocaba, ao som de Let It Be.

mais gostosa, Rio Negro e Solimões, fui! Antes, Guilherme, Benuto e Panda, eu duvido! Jade Jazzo com o mais lindo dos casais e ainda Mato Grosso e Matias e Fernando e Sorocaba ao som de Larry B. Continua aqui, ó. Vem, vem!

madrugada boa, tocando Leandro e Romário e Icario Gilmar, fechando a primeira hora. Antes teve Gustavo Lima, Nota de Repúdio, e ainda PPA com Diego e Vitor Hugo, Carmé de Chocolate. Daqui a pouquinho tem mais uma hora, se prepare, lá vem, ó, a inesquecível Marília Mendonça, Daniel com Henrique Juliano, o Eduardo Costa, até o Bruno e o Marrom.

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1: Meia-noite e 57 minutos.
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começando mais uma hora. Bruno Marrone com essa versão, não posso evitar. Que modão, gente.

Costa no Madrugada, sim, todo dia tem que mudar um tiquinho pra ser o novo cara, não é? É, antes teve Rio Negro e Solimões e Country Beat, apaixona muita gente. Yasmin Santos com É Minha Vida e ainda Bruno e Marrone, Não Posso Evitar. Dia bom pra você, continua aqui, ó.

Morada, Matheus e Cauã e Lauana Prado, admita, sou! Antes, a inesquecível Marília Mendonça, Hackearam-me! E João Lucas Freitas com Kleber e Cauã, Preso ao Seu Beijo! Daqui a pouquinho já estamos de volta! Rapidão, hein? Vai se preparando para cantar juntinho com João Bosco e Vinícius, Fernando e Sorocaba, o Guilherme e o Santiago.

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3: Guilherme Santiago chegando com as modas que eu fiz pra você. Ó, bom dia.

0: Madrugada, Fernando e Sorocaba, passando a porteira, hein, modão? Que história! Antes, BPA e Diego e Vitor Hugo Carmé de Chocolate. O inesquecível Christian, Amor é que nem ônibus e Guilherme Santiago. As modas que eu fiz pra você. Continua aqui, ó. Boa terça!
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2: Quando o Guilherme gostou disso aqui, ó.

madrugada, fechando essa hora, Ana Castela. É que eu não te esqueci. Antes, João Bosco e Vinícius, Amada Desconhecida. E ainda Ed Brito e Samuel, Romance Rosa. Gostando, é? Daqui a pouquinho tem mais uma hora no Madrugada. Vai se preparando. Lá vem, ó, Michel Teló, Marcos e Belucci.

0: 1:55.
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você tá bem, é? Que legal, tá começando mais uma hora aqui do Madrugada. Quero agradecer você que tá passando lá no arroba Joel Cabral Voz no meu Instagram, participando, me contando de onde tá me ouvindo. Eu gosto de saber, tá? Como você tá, o que você tá fazendo, qual cidade você tá me ouvindo. É bom demais da conta. Ô Rayane, tudo bem, mulher? Obrigado pela sua participação, viu? A Ilza também tá curtindo a gente. Fala, Lawana, tudo bem, mulher? O Lindsay também tá ouvindo. Ó, você que tá passando no arroba Joel Cabral Voz, eu mando abraço aqui sempre. Você quer passar lá também? Vai lá, arroba Joel Cabral Voz, me conta

0: de onde você tá me ouvindo, eu te mando um abraço aqui depois, tá? Bora nessa hora, vem!
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0: Matheus e Cauã chegando com o cronômetro! Eita! Bom dia!

0: Marcos e Belucci, discordo, hein, modão? O povo fala mesmo, né? Antes, Emílio e Eduardo, barulho da buzina, Israel e Rodolfo com Chegou um Áudio e ainda Matheus e Cauã, cronômetro, dia bom pra você, vem!
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Júnior Marques, Ilusão de Amor. Antes teve o Michel Teló, hein? Que poporri. Estou apaixonado, Nova York, dormi na praça. E ainda Maurício e Eduardo, Solteira no Mundo. Já lá vem mais moda pra você, ó. Se prepare, você vai cantar com Henrique e Juliano, João Neto e Frederico e Murilo Rufi. Até com Ana Castela, hein?

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2: Foi rápido, hein? Tô aqui, ó.

Ed Camargo no Madrugada Discutidas. Antes, Rio Negro e Solimões com Country Beat apaixona muita gente. Hugo e Guilherme com Metade de Mim e Ana Castela, Só Não Deixa Saudade. Aqui segue pra você, tá?

madrugada, fechando essa hora, Tchãozinho e Alessandro com De Paulo e Paulino, Amor de Trem. Antes, Henrique e Juliano, Romântico. E os Bonifácios com a Thaíra e Alexandre. Deus me deu esse lugar! Já já tem mais uma hora aqui, hein? Vai se preparando pra cantar juntinho com César Menotti e Fabiano, Lauana Prado, até com essa do Gustavo Mioto, ó.

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2: 2 horas e 54 minutos.

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madrugada, César Menotti e Fabiano, os corações não são iguais. Antes, Rio Negro e Solimões, Emílio e Eduardo sonhando com você. Diego e Vitor Hugo com Bem Mais Que Eu. E ainda Laona Prado, Se É Amor Não Sei. Vem cá junto. Bom dia. Ó, ó. Madrugada.

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madrugada, Gustavo Mioto, voltando pra mim, hein? Teve antes Leandro e Romário, Ícaro e o Gilmar, Corações Egoístas. E Matheus e Cristiano com Bruno e Marrone, Guarda-Chuva. Oh, gostando, é? Eu mais ainda, daqui a pouquinho lá vem Chitãozinho e Chororó e Luan Santana. Vai ter Guilherme Santiago, até a Yasmin Santos.

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Eita! Que confusão de identidade é essa? Na verdade, não quer tomar a decisão, né? Antes, João Pedro e Cristiano acordou namorando. Chitão e Choró com Luan Santana Hábito. E ainda Guilherme Santiago, Eu Não Te Amei à Toa. Junto está comigo? Continua então. Ó, ó.

0: Banda tocando Kleber e Cauã Adjetivos. Antes, Bruno e Marrone, Fantasma da Saudade. E os Bonifácios com a Thaíra e Alexandre. Deus me deu esse lugar. Você tá gostando, né? Eu mais ainda da sua companhia. Daqui a pouquinho tem saudade. Aquela viagem especial no mundo da música sertaneja. E você é o meu convidado especial, você sabe, né? Então não sai daí. É VaptVupt. Segura!
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2: 3 horas e 50 minutos.
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0: tudo bem por aí? Bom dia! Tá começando a última hora do Madrugada. Obrigado pelo carinho, viu? Já sabe que a partir de agora, uma viagem no túnel do tempo. Ah, mergulhamos nos anos 90, 2000. Eu te agradeço desde já a sua presença, tá bom? Se prepare, tá começando a viagem no túnel do tempo sertanejo.
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0: Começar, Chico Rei Paraná, 1993, e Leão da...

0: Felipe Frederico no Madrugada. Ê, moda! Antes, Christian Ralph, Esse Amor Que Me Mata. Ê, abrimos com João Paulo e Daniel. Vem junto comigo após o intervalo? Se Vamos Matar Saudade, tem muito mais. Ataíde Alexandre, Roberta Miranda, Bruno e Marrone, Chitão e Xará, João Mineiro e Marciano. Peraí, é rapidinho.
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0: Chitãozinho e Chororó, que saudade, Cowboy do Asfalto, 1991. Antes, Bruno e Marrone, Machuca Demais, a Roberta Miranda com Chuva de Amor. E abrimos com a Thaí de Alexandre, A Última Hora, já sabe, aquela viagem no túnel do tempo. Como é boa essa viagem, que continua.
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0: 1992, essa foi a parada, uma das mais tocadas, sem dúvida. Mano a Mano, Pedindo Amor.

0: madrugada, os manos de Chitão e Xará. Maurício e Mauri, Paixão à Loucura. Antes, João Mineiro e Marciano no mesmo lugar. Abrimos com Mano a Mano. Obrigado pela sua companhia. Amanhã, na quarta-feira, tô aqui de volta com muito mais moda. E eu espero que você esteja com a gente, tá bom, lindona? Certo, amigão? Até quarta-feira, gente. Tchau.
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6: Oi, amigo ouvintes. Que prazer tê-los a partir de agora em nossa programação. Estou chegando com Falando de Amor. Aquele programa que a gente reúne tanta coisa boa, os melhores ouvintes, as melhores saudades. Por que você não participa a partir de agora? As nossas redes sociais estão aí escancaradas para você entrar em contato e pedir a sua romântica. A minha também. O Instagram tá aqui. @AlineMotaLocutora2020. Você entra em contato direto pelo direct. Eu abro sequência com Vanessa Camargo, Desiste Não, Juliana Lamardre, Mess, Nando Reis, Pra Você Guardei o Amor e Fugues. Confere com a gente, Falando de Amor está no ar.

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1: Vamos chegando com Deus no comando. O abração aqui do Roberto.
0: E o tá bem gostoso do Meirinho. Começa o programa Roberto e Meirinho pra todo o Brasil e fora dele também. É eu, bem! A festa da música sertaneja, a cultura de um país cantada e contada aqui pra você. E como o relógio que atrasa não adianta, aqui você pede e a gente canta. Agora é pra valer.
1: E a composição?
0: A composição é do nosso querido primo, saudoso Miguel Tonoli. Aguenta, coração! Programa Roberto e Meirinho! Oh.

0: Brasilzão! Essa foi especialmente pro nosso querido Marcos Tonoli e toda a sua linda família lá em São José do Rio Preto. Família Tonoli, um grande abraço aqui dos primos Roberto e Meirinho. É o programa Roberto e Meirinho, a festa da música sertaneja.
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2: Compadre, chega pra cá, deixa eu te contar uma novidade.
3: Fala, compadre.
2: Tô cantando.
3: Você tá cantando?
2: Irei cantor agora.
3: Você aceita pedido?
2: Aceito, pode pedir.
3: Não canta não, compadre, pelo amor de Deus.
2: Jesus!
0: Olha, nós não vimos ele ainda, né, Bodão? Aguenta, coração! Programa Roberto e Meirinho é...

0: Você ouviu aqui no programa Roberto e Meirinho, os eternos gargantas de ouro do Brasil, Milionário e José Rico cantando a música A Carta, composição do Álvaro Sock e do Cláudio Mota.
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0: No programa Roberto Meirinho, nossos amigos Mato Grosso e Matias, cantando a música Foi Pensando em Você, uma composição do Carlos Collor e do Francisco Roque. Não saia daí, nós voltamos já já, né, Bodão?
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0: Voltemos! É o programa Roberto e Meirinho pra todo o Brasil e fora dele também. É eu, bem! A festa da música sertaneja cantada e contada aqui no seu rádio. Chegamos na mix do programa Roberto Meirinho, quando Roberto Meirinho canta músicas gravadas por outros intérpretes e vice-versa. E hoje estamos cantando junto com eles, Bodão, João Mineiro e Marciano, e Roberto Meirinho cantando Ainda Ontem Chorei de Saudade, uma composição do nosso amigo Moacir Franco. Aguenta, coração! Programa Roberto Meirinho!
1: Só moda!

0: programa Roberto e Meirinho, o trio mais famoso do Brasil. O trio Parada Dura cantando Barco de Papel, uma composição do Reinaldo Queiroz.
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0: novo sucesso, o Brasil inteiro cantando É Pai Pum, em todas as plataformas digitais e aqui na sua rádio preferida, É Pai Pum. E a moda você ouve aqui, daqui a pouquinho.
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0: Olha aí, já está aqui na emissora e em nosso canal do YouTube o mais novo lançamento de Roberto e Meirinho. A música Minha Paixão. Mais uma dor de cotovelo para quem está apaixonado e gosta de molhar pescoço. Peça aqui na sua rádio preferida a música Minha Paixão com Roberto e Meirinho.
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0: E os amigos que não param de chegar aqui no programa Roberto e Meirinho, mais um amigo cantando bonito! Ele, que liderou a audiência do Brasil no Especial Sertanejo por muitos anos, nosso querido Marcelo Costa! Uai! Uma composição dele, Rômulo Marinho. Aguenta, coração! Programa Roberto e Meirinho é só modão.
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0: Portela! É o programa Roberto e Meirinho para todo o Brasil e fora dele também. É eu, bem! A festa da música sertaneja aqui no seu rádio. Olha, gente, muito obrigado pela audiência maravilhosa. As rádios que tá aumentando a abrangência, Bodão!
1: Que beleza!
0: É, e chegando novas rádios parceiras, o nosso muito obrigado. E vamos de música! Chegando aí, com Aqui Você Pede, a gente canta, porque relógio que atrasa não adianta. Essa é do Roberto do Maracaí, a composição. Que música que é, Bodão?
1: É Lágrimas!
0: Aguenta, coração! Programa Roberto e Meirinho!
1: Só moda!

Oi gente, tudo bem com vocês? Um grande abraço do Edson, da dupla Edson e Hudson. Tô passando por aqui para dizer que nós estamos nesse programaço dos nossos irmãos Roberto e Meirinho pro Brasil e pro mundo inteiro, tá bom? Curtam sem moderação. Ihu! Vai Roberto, vai Meirinho!

0: vocês ouviram aqui no programa Roberto e Meirinho, nossos amigos, nossos irmãos Edson e Hudson, cantando a música é amor demais mesmo, Bodão! Uma composição do Edson, do Henrique Marques e do Renato. É o programa Roberto e Meirinho, a festa da música sertaneja!
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0: Olha aí, já está aqui na emissora e em nosso canal do YouTube o mais novo lançamento de Roberto e Meirinho. A música Minha Paixão. Mais uma dor de cotovelo para quem está apaixonado e gosta de molhar pescoço. Peça aqui na sua rádio preferida a música Minha Paixão com Roberto e Meirinho.
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0: E olha quem voltou aí para deixar um super recado no programa Roberto e Meirinho. Fala aí, cavalo velho!
2: Ô, Roberto Meirinho, prazerzão estar aqui no programa, rapaz. Tô vendo você fazer um programa aqui hoje. Hoje eu só tô olhando você, viu? Tá bom? Mas olha, para esse programa que é bom demais para todo o Brasil, né? Conversei essa semana com o Marcelo Costa, né? Todo mundo de folga, em casa. Conversei com o Marcelo Teodoro. O Marcelo tá fazendo um montão de live aí pelo Brasil todo. Teodoro Sampaio, toda essa turma, né? O Samuel Gonçalves. Eu tô botando as prós em dia, né? Porque eu pego todo mundo em casa, tá bom? Um abração, viu? Viu? Vou ficar aqui acompanhando você, tá? Vou ficar aqui vendo você trabalhar, tá bom? Você e o Ninão. Ó, Ninão, o Ninão tá só no café preto, você viu?
0: Valeu, cavalo velho! Esperamos você de volta aqui no programa Roberto Meirinho, hein? Um abraço também pra todo o pessoal aí de Santa Catarina. E vem aí pra cantar pra gente agora, bodão! Ele, Marcelo Aguiar! Não dá pra fazer amor sem ter você. Um grande sucesso, autoria do Zezé de Camargo. Aguenta, coração! Programa Roberto Meirinho é só modão!

0: ficar sem ouvir o programa Roberto e Meirinho. Por isso que você vai continuar aqui na mesma sintonia. Muito mais música pra você. É o programa Roberto e Meirinho. Daqui a pouco nós voltamos, né, Bodão?
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0: Voltemos, Brasil! Olá. E fala dele também, é o programa Roberto e Meirinho fazendo um regaço nesse trem. E na hora do fuzuê, vamos lá pra ver.
1: Vamos lá.
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0: Você ouviu aqui no programa Roberto e Meirinho, Roberto e Meirinho cantando Vamos Lá Pra Ver, uma composição do Antônio Barros.
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0: A Caminho do Sucesso, Elcio Tomazini e Valdir, cantando a música Lágrimas, composição do Roberto e do Maracaí. Guardem bem esse nome, hein? Elcio Tomazini e Valdir, o irmão do Marrone, isso mesmo, A Caminho do Sucesso.
1: Quero mandar um abraço aqui, Bodão, para o Fabião de Pirassununga, para o Altemir de Foz do Iguaçu, o Roque Prata, o Ney Paulo de São José do Rio Pardo, o Adilson lá de Leme, grande Joel, Joel Vargas de Santa Catarina, o Chaporão Locutor, o Eric lá da página do Instagram, Sertanejo Sem Modinha, o Antenor Cigano de Bonópolis, o Dr. Marcos, a Maria José, ô Maria José, fala, tá recuperada, hein? Fernando Bianchi, um grande abraço pra você, o Dutra de Passiguara, não perde um programa, o Dutra de São José dos Campos, não perde um programa também, o Arthur Flávio de Itacaratu, o Gama lá de São Joaquim da Barra e o Luiz Einar, o nosso eterno carinho de Roberto e Meirinho pra vocês.
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3: Fala, compadre.
4: Casal de velhinho conversando, aliás, conversando não, reclamando, né? Porque a velha tá lá na sala mexendo com o crochêzinho dela e vem o velho de lá pra cá, na bengala, na gimura, tudo entrevado.
3: Ai, minha velha. É nós dois amanhã.
4: Ela virou pra ele e falou, o que foi, velho? Que rimura é essa? E ele sentando no sofá foi falando,
3: ai, velho, eu tô morto.
4: Ela olhou pra ele e falou, não, e pelo cheiro faz é tempo, né?
5: Jesus! Deu um cantão.
0: É o programa Roberto e Meirinho, a festa da música sertaneja. Opa! Você que tá com o violão na mão ou não, cante uma canção que a gente mostra pro povão. Mas tem que ser uma música do Roberto Meirinho. Vamos ouvir quem tá cantando a música do Roberto Meirinho hoje?
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0: Não tem jeito.
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0: Tá certo, tá certo. Viva a vida. Nisso eu concordo com você. Mas tem que ser uma música do Roberto Meirinho.
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9: Se perceber os sintomas, um médico deveria ser consultado. 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
0: Não é dengue não, eles são teimosos mesmo. Mas tem mais amigas aí pra cantar a música do Roberto Meirinho. Vamos ouvir?

0: Silen Gezelena, lá de Araguari. Nosso muito obrigado e faça como elas. Você que tá com violão na mão, cante uma canção que a gente mostra pro povão. Mas tem que ser o modão de Roberto e Meirinho, hein? É o programa Roberto e Meirinho, a festa da música sertaneja.
1: 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Beleza. Santa Vitória, Minas Gerais, escutando Roberto e Meirinho. É eu, bem.
2: 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A dupla orgulho do Brasil.
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0: É o programa Roberto e Meirinho, na hora do fuzuê.

0: E no programa Roberto e Meirinho, na hora do Fuzuê, nossos amigos Teodoro e Sampaio cantando a música É Mentira Dela. Mulher, não mente, uai. Uma composição do Jovelino Lopes e dele, do Teodoro. Mas agora nós vamos tomar uma aguinha, né, Bodão?
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0: caminho facinho pra conquistar o coração de uma mulher, Bodão. A primeira coisa que o caboclo tem que fazer é curtir. Tira o programa Roberto Meirinho bem do ladinho dela. E aproveitando que nós estamos aqui no quadro Em Mulher, que a gente fala da mulher brasileira, da mulher sertaneja, eu queria deixar um abraço especial pra minha tia Vera, pra Dina, minha tia Dina, e pra minha mãe, Maria do Carmo, que tá lá em Itacaratu, com o ouvido bem pertinho do rádio, curtindo o quadro Em Mulher do programa Roberto Meirinho, onde desfilam as grandes vozes femininas da música sertaneja. E começamos hoje em grande estilo, com elas, Irmãs Barbosa, a música Caminheiro, uma autoria do Jaque. Aguenta, coração, no quadro Em Mulher do programa Roberto Meirinho.
1: Um beijo pra você da Edna. Um super beijo pra vocês, seus ouvintes da Dinal Prazerão. Tá aqui com vocês. A dupla Roberto Meirinho já mora no nosso.

Olá, meus queridos, Roberto e Meirinho, é um prazer estar aqui com vocês em todas as rádios e aproveito para pedir para todos os seus ouvintes, os nossos fãs, ouvirem essa música, ok?

0: Mulher do programa Roberto Meirinho, ela que já tem data marcada aqui numa super entrevista no programa Roberto Meirinho, nossa querida Roberta Miranda cantando a música Rei dos Reis, uma composição dela mesma. E como compõe, hein?
1: Daqui a pouco você vai ouvir.

0: Novo sucesso! O Brasil inteiro cantando É Pai Pum! Em todas as plataformas digitais e aqui na sua rádio preferida. É Pai Pum! E a moda você ouve aqui, daqui a pouquinho.
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3: O cara tava meio perturbado, foi lá no psiquiatra. O psiquiatra falou pra ele, falou, meu filho, eu vou te ensinar uma técnica de repetição, autossugestão. Senta aí e fala assim, eu tô curado, eu tô curado, eu tô curado, 3 vezes. Aí ele fez, eu tô curado, eu tô curado, eu tô curado. Ótimo. Quanto que é, doutora, a consulta? R$800. Doutora, agora o senhor vai usar a mesma técnica que o senhor passou pra mim. É. Eu já recebi.
0: É o programa Roberto Meirinho, a festa da música sertaneja, uma festa que não se acaba, ainda mais aqui no Quadra Mulher, onde desfilam as grandes vozes femininas da música sertaneja. E falando em grandes vozes femininas, olha quem tá chegando aqui no programa Roberto Meirinho.
4: Oi gente, eu sou a cantora e a compositora Fátima Leão, eu quero dizer que é uma alegria muito grande poder participar do programa de rádio do Roberto Meirinho. Tô junto com vocês, obrigada sempre pela força, pelo carinho, gente, beijão.
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0: Programa Roberto Menino no quadro em Mulher. Nossa amiga Fátima Leão, que já tem data marcada aqui numa super entrevista, cantando a música Pecado de Amor, uma composição do Guto, do Nando, do Jonathan Félix. Fica por aí, não saia daí não, que nós já volta já.
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0: Cortemos! É o programa Roberto e Meirinho pra todo o Brasil e fora dele também. É eu, bem!
4: Deixa eu atender aqui, peraí.
0: Alô? Alô?
5: Larife da Pesme!
0: Ixi! Oi, meu amor, que saudade!
5: Tá bom, meu amor, eu te amo, viu?
0: Eu também te amo!
5: Amor, quem amor é esse?
0: Doida!
5: Tu vai ver o bicho comer!

0: novo sucesso, o Brasil inteiro cantando É Pai Pum, em todas as plataformas digitais e aqui na sua rádio preferida, É Pai Pum, a partir de 27 de março o clipe e a moda você ouve aqui, daqui a pouquinho.
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0: E o sucesso aqui não para, com os Monarcas, cantando a música de Chão Batido, uma autoria do João Alberto Preto, do Martim Agnello e do Pedro Neves.
3: Alô, Potência! Aqui nesse programa só

Alvin Araújo cantando a música Sofrendo a Moda Antiga, um modão chonado que vem conquistando o Brasil. Composição do Arthur Castro, do Cauã Rodrigues, do Flávio Corel e da Vanessa Rezende. Guardem bem esse nome, hein? Kelvin Araújo cantando a música Sofrendo a Moda Antiga, a caminho do sucesso.

0: Meus amigos Roberto e Meirinho, aqui quem fala é o Caju.
1: E aqui quem fala é o Castanha. A dupla Caju e Castanha também está com nossos amigos Roberto e Meirinho. Vou até balançar o chucaio pra esses dois.
0: E eu também, ó. Roberto e Meirinho.
1: Programaço. Oxi. Esses caras são bons demais.
0: De primeira.
1: Não é verdade?
0: Com certeza. Um abraço do Caju.
1: E outro abraço do Castanha.
0: Valeu, Roberto.
1: Valeu, Meirinho.
0: É isso aí.

0: Aí foram os reis da embolada, nossos amigos, nossos irmãos Caju e Castanha, cantando a música Amor e Saudade, uma composição da Dejinha de Monteiro.
1: Deixa eu tomar um pouquinho de café? Pode?
0: Boa ideia! Vamos tomar um cafezinho, Bodão?
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0: Vocês peripopéticas do livro das astrais culturais. O programa Roberto Meirinho tá pra todo o Brasil e fora dele também. É eu, bem!
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0: O programa Roberto Meirinho, a festa da música sertaneja está...
2: Olha o telefone.
0: Deixa eu atender aqui, peraí. Alô? Alô?
6: Meirinho, da peste!
0: Oi, mulher! Saudade do cê!
6: Que é?
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0: Você acabou de ouvir aqui no programa Roberto Meirinho o lançamento. 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A música que vem conquistando o Brasil, já disponível em todas as plataformas digitais e aqui na sua rádio preferida. É Pai Pum, o novo sucesso de Roberto e Meirinho.
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0: deixei. O eterno carinho de Roberto Meirinho pra você, que deixa suas mensagens nas redes sociais, que pede a nossa música na sua rádio preferida, que ouve o programa Roberto Meirinho. O nosso eterno carinho pros amigos de Monte Carmelo, Distreito, Jardim Alegre, Criciúma. Nossos amigos também de Santana do Itararé, no Paraná. O pessoal de Casca, Rio Grande do Sul, todo dia sintonizado no programa Roberto Meirinho. Os amigos também de Adamantina, Adamantina, Imbituba. O pessoal de Imbituba, Delmiro Gouveia, há 7 anos curtindo o programa Roberto Meirinho. Nossos amigos de Trombas, de Barro Alto, de Nova Laranjeiras, de Salgado Filho, de Coronel Martins, de Anitta Garibaldi, de Ivaí, de Candói, de Mirante, de União de Minas, de Suzano, de Mogi, de Poá. Nossos amigos também de Araguari, de Siqueira Campos. Nossos amigos de Natércia, de Palma Sola, de Lagoas do Maranhão, da Lagoa da Confusão. E os amigos de São João, no Paraná, Arenópolis, no Mato Grosso, Senhora de Oliveira, em Minas Gerais, Iracemi, em Santa Catarina. Nossos amigos de Alta Floresta do Oeste, em Rondônia. Nossos amigos também de Pacaembu, de Embaúba, de São Paulo. Olha aí o pessoal de São Paulo curtindo o programa Roberto Meirinho. Torres de Pedra em São Paulo também. Nossos amigos de Anicuns, de São José do Rio Preto, todo dia curtindo o programa Roberto Meirinho. Os amigos de Serranópolis, de Carneirinho, de Barbacena, de São Joaquim da Barra, de Palmital, de Itubiara. Nossos amigos também de Sacramento, de Batibacite, de Itajaí, de São José do Cerrito. Nossos amigos também de Itubiara, que não perdem o programa Roberto Meirinho, em Vargem Grande Paulista. Hein? Os nossos amigos também de Joinville, de Brumado na Bahia, de Rio Pardo de Minas, de Colina. O São Miguel do Guaporé. Nossos amigos de Laurentino, de Major Gersino, de Tucumã, de Rio Pardo de Minas. O nosso eterno carinho pra vocês.
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0: E na cultura musical do nosso país, vamos lá pro Sul Modão, curtiu Modão?
2: Vamos lá.
0: Vem aí os Tchê Garotos cantando Andei Sonhei.
2: E a composição?
0: É deles, Luiz Cláudio e do Sandro Coelho. Aguenta coração no programa Roberto e Meirinho.
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1: Um patinho, um caboclo era tão puxa-saco do deputado, mas tão puxa-saco, daqueles que Nossa Senhora parava ele se ele fosse carrinho. Aí o deputado chamou ele, vamos matar passarinho? Falou, vamos. Chegou lá, o deputado apontou num passarinho assim, uns 2 metros de distância, e atirou, pum, errou. Aí o passarinho saiu voando, o puxa-saco falou, gente do céu, é a primeira vez que eu vejo um passarinho morto sair voando.
2: Mas tem muito, né, Badu?
0: Isso.
2: Passarinho.
0: Puxa saco, capim e formiga, tem tudo quanto é lugar.
2: É o programa Roberto Meirinho, a festa da música sertaneja.
0: É eu, véi. Quem vem aí?
2: Tá chegando pra cantar agora o rei do Baião, Luiz Gonzaga, a música...
0: Opa!
2: Boiadeiro!
0: E beleza, e a composição?
2: A composição, Badão, é do Clécio Caldas e do Arnaldo Cavalcante. É o programa Roberto Meirinho, aqui aguenta, coração!
0: Só!

0: E a audiência tá lá em cima. O programa Roberto Mirim volta já já.
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0: Porque no Brasil é o programa Roberto e Meirinho pra todo o Brasil.
4: Brasil!
0: E fora dele também, é eu, bem, a história da música sertaneja cantada e contada aqui no seu rádio. E agora chegamos no momento mais esperado do programa.
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0: Para refletir.
1: Talvez você não tenha a vida que sonhou, mas provavelmente possui a vida que muitos sonham. Seja grato por isso.
2: Já vou ficar com saudade de vocês. Meus amigos, fiquem com Deus, porque graças a ele a vida continua. Um abração aqui do Roberto.
3: E o Uta bem gostoso do Meirinho. 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

0: Obrigado, minha turma.
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1: De volta no Caldeirão. Tem Atitude 67. Vem!

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1: Na sacadinha,
2: essa é a churrascada do Thiago Brava. Respeito embaixador, bebê.
1: Fala comigo.

Chrissy Merton, No Roots, finalizando em mais uma sequência de só músicas tops da programação do Caldeirão Musical. É isso mesmo, hein, pessoal? E é claro que você curte as melhores músicas durante 2 horas nesta programação maravilhosa aqui nesta emissora.

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2: Opa, de volta no Caldeirão. Kelvin Harris e Sam Smith. Are you drunk or not?

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0: finalizando mais uma sequência com Lost Early Days e Paul Williams. Hello! Só musicão rolando aqui no seu final de semana bom demais. Ainda rolou o som de Felipe Araújo, Time Thiago, Rael e Kelvin Harris com Sam Smith. Finalizando esta hora, pessoal, daqui a pouco eu volto com muito mais músicas, abrindo a nossa segunda hora aqui da nossa programação do Caldeirão. Segura aí!
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0: Opa, de volta, abrindo mais uma hora aqui no seu espaço de comunicação. Este aqui é o Caldeirão Musical, que rola todo final de semana aqui na sua rádio preferida. É claro, durante duas horas, Danilo Reis está aqui, ó, fazendo companhia com vocês. E é claro, eu convido vocês para aumentar o volume do seu rádio para abrir mais uma hora musical aqui na programação com Ludmilla e Felipe Araújo. Clichê, dá um grauzinho no seu dial.
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De volta no seu caldeirão. Agora tem o som do Bruno e Marrone, Surto de Amor. Bora lá então, vamos lá curtir as melhores músicas. É.

0: Martini Vitinho, sou teu fã. É, as melhores músicas aqui no seu caldeirão musical, no seu final de semana. Clima bom demais, hein? Curtimos os sons de David Funk, Batimoura, Zé Neto e Cristiano. E iniciamos a primeira deste bloco com Bruno Marrone. Já já eu trago a nossa última sequência e também tem um bônus musical, hein? Segura aí. Tudo isso no nosso último bloco aí daqui a pouquinho, depois do nosso break, beleza?
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Agora são 10 horas com 30 minutos, 1º de agosto de 2026, hein? Obrigado pelo carinho de vocês, valeu pela audiência.

0: 10:30, bom dia Rock, Rock com gripe hoje também, hein Rock? Hoje a gente tá que tá essa rádio, hein?
1: Hoje, bom dia Laior, bom dia a todos os ouvintes da Rádio Polska, do programa Recanto Feliz. A gente está novamente aqui, também estou bastante gripado ainda, mas vou tentar depois cantar alguma. Se der, a gente canta, e se não, para. Quero também aos meus apoiadores desejar um bom dia para todos vocês, a todos vocês que estão trabalhando na agricultura também, escutando o seu radinho das 10:30 até as 11:30, neste programa aqui que a gente apresenta todos os dias e todos os sábados. Vou iniciar cantando para vocês Luzes da Ribalta.

0: É isso aí, 10 horas com 34 minutos, a gente agradece demais aos apoiadores culturais aí dessa manhã. Obrigado pelo carinho e valeu pela audiência, hein? Eles estão junto com a gente aqui nas ruas 87. Quero mandar um abraço especial para os nossos grandes amigos que estão ligados com a gente, curtindo nossa rádio e trabalhando. A galera do trabalho, aquele abraço especial para vocês. Sejam todos muito bem-vindos, hein? Deixa eu mandar um abraço especial para os apoiadores aí do programa. Deixa eu só achar os apoiadores aí do programa aí nessa manhã. E mandar um abraço especial também para quem está com a gente aí na internet. Ô, oh, gente, boa internet, aquele abraço especial para vocês. Com a gente, Barrancho, os amigos da Dona Ivone, da Tanari, também da Adriana. A Cressol, nossos amigos da Laborclin, do Omar, da Vanessa. Serais para uma Jéssica, do Diogo, da Aracena, do Marcelo. Rogério, com energia solar, vendo manutenção e limpeza. O Bar do João, da Maris, do Tonho, e a Erva Mate, erva boa nessa manhã. Com a gente aí, fazendo amanhã da 87, em 10:35, sol brilhando lá fora, sem probabilidade de chuva. Que Deus abençoe, que seja uma semana que está por vir aí, abençoada por Deus, Rock. Música de lá ou música daqui?
1: Do pai preparando uma lá, e eu vou fazer mais uma música aí.
0: Tá, beleza.
1: A gente também tem o patrocínio, da, o apoio, né? Lá do restaurante.
0: Falaste? Lá do João?
1: É, do João.
0: Da Marisa?
1: Do Tonho, da Marisa.
0: E da Tonho, do Tonho. O João tem um terreno aí bom para vender.
1: É, tem um terreno para vender.
0: Aproveita. E agora que apareceu o Lourdes Tartas por aqui, tem um prêmio aí do seu Renato Tartas. Se ele não vir tirar até quinta-feira, a gente sorteia novamente, tá bom?
1: É isso aí, então. Ele deixou propaganda contigo, o João?
0: Não, ele só falou que tem dois terrenos para vender terrenos, na rua Porto
1: lá
0: Alegre.
1: Na saída de, é, na rua um Porto Alegre, saída para Gaurama.
0: Excelente, dizer, é. Preço maravilhoso.
1: É isso aí. Também temos o apoio do Gilmar Mustifaga, Elton Sirena. Para vocês e para minha esposa, que amanhã está de aniversário, eu vou tentar cantar essa música também para ela. E oferecer também para Raquel o programa de hoje, Rogério lá, e vocês que estão na escuta do programa, e tantos que gostam dessa música, Menina da Aldeia. Essa é especial para minha Florinha. 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

Só então, menina da aldeia, aqui nas 11h87, amanhã a Dona Flora estará aniversário, completando mais um ano de vida. Parabéns para ela, então. Felicidade, sucesso, saúde, que o melhor de Deus sempre presente na sua vida. Parabéns, Florinha. Obrigado por ser a nossa ouvinte número um aí. Quero mandar um abraço especial também para os nossos grandes amigos do interior, cidade, em casa, internet, esteja onde estiver. Nosso carinho, nosso muito obrigado a todos vocês. Nós vamos 87, chega por aqui para cantar. Vou trazendo ele, Almir Sater, tocando em frente. Segura.

0: Almir Sater, música linda aí nessa manhã. Raquel apareceu por aqui, desejando um bom final de semana a todos nós. Um abraço para ela. E vai preparando o bolinho para Dona Flora amanhã, hein? Já aproveita aí, a Dona Flora completa seus 18 anos e o Rock 22 aí no próximo mês. Não, teu aniversário é quando, Rock?
1: Hã?
0: Teu aniversário é quando?
1: Passou, segunda-feira passada.
0: Ah, meu Deus do céu, eu não sabia. Se eu soubesse no programa passado, tu ia ver.
1: É, segunda-feira, foi dia
0: 10:45,
1: passou. É? Passou.
0: Rock faz 22, Dona Florinha 18. Acho tão bonito isso, olha.
1: É, isso aí.
0: Quero aproveitar e mandar um abraço especial lá pro Mercado Ico. 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
1: É isso mesmo. E a gente vai oferecendo também o programa a todas as localidades aí do município. A gente tem tanto amigo aí que fosse anunciar e a todo o programa. Mas é para vocês que a gente canta. Nem que a gente não diz o nome de todos e oferece para vocês, porque a gente pode esquecer de alguém e depois... Ah, como é que não avisa para mim também? E então é para vocês que a gente vai cantar e também relembrar o meu tempo, a música do meu tempo também, que é Retalhos de Amor. Também vou oferecer para ela, né? Para minha esposa.

0: Beleza, gente, 10h53, tá atrasado no seu relógio principal, o Rock já tá aí puxando fôlego para cantar mais uma, hein?
1: A gente vai tentar, enquanto der, né, cantar mais alguma música para vocês. 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Então, você que está em casa, tome um chimarrão com erva boa juntamente com a patroa, a gurizada. E você que gosta de sair um pouquinho, ir a algum barzinho, vá lá no bar da Ivone, lá no Rancho dos Amigos, contar algum caso, conversar com os amigos, né? Então, lá você é servido, bem servido, e esteja sempre à vontade, né? Vamos também, um abraço pro Gilmar e o Gilmar Mustafaga e o Elton Sirena, também para o meu compadre Marcelo Gregório, das dos cereais Pumagerski, para minha comadre Chema também. Vou cantar uma música para vocês que é Liguei para Dizer que Te Amo. Já é tarde.

Tá, então, mano, sucesso aí pra vocês. 10h58 e eu vou daqui até o Rock descansar um pouquinho. Eu vou lá trazer o André e o Andrade, hein? O André e o Andrade, o André não vem ser o Andrade? Pra cantar o Corpo Marcado, hein? Escuta só isso aqui assim.

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3: E na sequência eu trago eles para cantar aqui nas ondas da 87, hein? Eu trago eles. O rock pediu, a gente traz Espora do Amor aqui nas ondas 87 para emocionar o seu coração na manhã de sábado, hein? Escuta só. Antes eu mando um abraço especial para o Leandro Serembins, que bom dia, meu amigo locutor, ótimo sábado a todos, bom dia, Carlos Gomes, bom dia, Leandro, é bom ali curtindo sozinho lá em Carlos Gomes, hein, grande Leandro, também Alice Grau, bom dia, Laior Rock, abençoa sábado e final de semana para vocês, lembrem a pelo carinho.

E dando sequência, mais uma rock daqui? Mais uma vem no Agarra Garra do Amado Batista, se encanta com a gente nessa manhã, Alice Grau cantando.

0: Amado Batista, aqui nas 11h87. Obrigado pelo carinho, valeu pela audiência. Tá ligando o seu radinho agora. Tá chegando por aqui. Aquele abraço especial pra vocês, hein? Rock, a mesma praça, a mesma rua hoje? Sai, hein? Não, não tá no script hoje, é?
1: Tem umas outras, mas...
0: Tá, beleza, então.
2: 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Para vocês e para minha esposa também, que está de aniversário amanhã, vou esperar um almoço, uma surpresinha, né? Flor do Cafezal para vocês.

0: Agora já está florescendo nas...
1: Já floresceu, né?
0: Ameixeiras, os pessegueiros.
1: Tá, né? Que tá, né, Roque?
0: É, isso aí, tá ficando bonito.
1: Daqui a pouquinho a gente vai trazer o programa Pátria Gaúcha, né, pessoal? Com essa música tradicionalista gaúcha, daqui a pouquinho Pátria Gaúcha. Falando em gaúcha, amanhã o meu amigo Kiko por aqui nas 11:87. Obrigado pelo carinho de vocês, a gente continua trazendo música boa aqui nas 11:87, música que você gosta, música que a gente gosta de ouvir. E música boa, eu trago eles aqui nas ondas da 87, Jacó e Jacozinho. Eu trazendo vou mudar aqui. Ah, vou mudar pro Jadson, a Boate Azul. Essa aqui que você sabe cantar.

0: Tá, então, a Boate Azul, para você que tá ligado com a gente, a Dona Flora comemorando já antecipado aí seu aniversário amanhã, né? Agora são 11h17, a festa aqui no Rock funciona assim, quando alguém tem aniversário, o aniversário você faz uns 10 dias antes, né? Já começa a comemoração para chegar no dia já fazer aquela festa. E o Rogério já tá intimado, Rogério já tá intimado que traga carne pro aniversário. Tá convidado para trazer a carne.
1: É. Não, nós demos jeito isso aí.
0: Ah, beleza.
1: O almoço, quem paga a festa é...
0: Aniversariante?
1: Aniversariante.
0: Ah, porque não é o senhor.
1: É, aqui é o costume é quem faz aniversário é entrar de pato.
0: Ah, que massa.
1: É. Então, mas ela, com carinho, ela faz tudo. Para vocês todos, amigos e amigas, os homens não devem chorar.

0: Irmãs Galvão, aqui nas 11h87, são 11h25, o Rock se despede cantando.
1: A gente vai desejar para todos os apoiadores uma boa saúde, né? Agradecendo também todos aqueles que apoiam este programa Recanto Feliz e a vocês, ouvintes, que prestigiam a gente, ouvindo as nossas canções raízes sertanejas, né? Então, dê amor para quem te ama.

0: E assim a gente vai despedindo deste programa neste sábado, dia 1º de agosto.
1: É, 1º de agosto, mais um.
0: Desejando para vocês uma feliz semana com muita saúde e serviço, né? Aquele serviço que a gente tem obrigação de fazer para no interior, que é tratar a criação, né? A gente se diverte, sente-se bem no meio dos animaizinhos que estão à espera da gente. Um bom fim de semana para vocês todos. Até sábado que vem.
1: Obrigado pelo carinho, valeu pela audiência. Forte abraço e coração. Voltamos novamente sábado que vem, nesse mesmo horário e nessa mesma emissora. Fica com a gente, Pátria Gaúcha, nas 11:87. Para quem gosta de música gaúcha,
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0: Vamos fazer uma pausa rápida, mas não desliga o rádio. O Pátria Gaúcha volta já com mais sucessos, mais tradição e mais emoção pra você.
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0: De volta com o Pátria Gaúcha. A pausa passou, mas a tradição continua firme. Sintonize a alma e aproveite o melhor da nossa música campeã.

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0: Valeu,
1: Matheus.
0: Valeu, irmão.
1: Hoje ficou difícil de escolher aqui, hein? Que festa boa.
0: Nossa, demais, excelente.
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0: quarta-feira de muita música aqui pra você, a partir de agora com Bandas e Companhia, comigo Nando Pinheiro, a voz que te motiva, com o melhor das bandas do Sul. Terça-feira muito pra lá, incrivelmente especial. Todo mundo que tá ligado aqui na programação, obrigado pela audiência, porque aqui você sabe, se é Bandas e Companhia, é música de qualidade. Confere aí.
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0: gostando da nossa programação? Espero que sim. Ó, daqui a pouco eu estou de volta com mais Bandas e Companhia. Não saia daí!
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Holandas e Companhia, tocando o que há de melhor pra você. De volta aqui, Nando Pinheiro. Vem que tem músicas de bandas, vem que tem as melhores da regionalidade do sul do Brasil. Bandas e Companhia, vamos conferir as próximas músicas.

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obrigado por terem cantado com a gente.

0: E aí, tá gostando da nossa programação? Espero que sim, ó. Daqui a pouco eu estou de volta com mais Bandas e Companhia. Não saia daí!
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para você. De volta aqui, Nando Pinheiro. Vem que tem músicas de bandas, vem que tem as melhores da regionalidade do sul do Brasil. Bandas e companhia, vamos conferir as próximas músicas.

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0: E aí, tá gostando da nossa programação? Espero que sim, ó. Daqui a pouco eu estou de volta com mais Bandas e Companhia. Não saia daí! 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
0: Opa, de volta aqui com o Nando Pinheiro. No programa que você já

0: Enquanto fazíamos os preparativos finais hoje à tarde aqui para a gravação do nosso grande DVD,
1: sim,
0: ao vivo na Expo Inter, me sopraram ali dizendo que estaria aqui essa noite, aliás eu vou querer ouvir o grito daí, mas estaria aqui essa noite conosco para cantar

0: Bonito, nossa bonito. Senhora.
1: Bonito.
0: Pra confirmar, vamos de novo. O maior coral do Brasil. Eu vou mais longe. O maior coral do mundo. Música para os nossos ouvidos, Maestro Kiko.
1: Vamos ouvi-los, então. Coral maior tem que cantar e tem que cantar afinado. Vamos lá, moçada, vem daí.

0: aí, tá gostando da nossa programação? Espero que sim, ó. Daqui a pouco eu estou de volta com mais Bandas e Companhia. Não saia daí!
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0: Bom ter você na sua rádio preferida. Bandas e Companhia, com a apresentação de Nando Pinheiro. Aumenta o volume porque tem mais, tem muito mais sucessos pra você.

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0: Somente as melhores. Fica ligado que daqui a pouco eu volto com muito mais sucessos aqui. Banda e Companhia.
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Cante de Jesus, garante. Você não vai sair com essa doença daqui. Continue cantando. Jesus do Galileu está aqui. Você vai sentir a sua mão agora. Você vai ter uma experiência agora. Agora. Sinta a mão do Salvador. Mais uma vez.

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4: 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Convidamos vocês já desde hoje, ele falta ainda um mês e pouquinho ainda para a festa, mas vamos convidando dia 6 de setembro, acho que é primeiro sábado de setembro, vai ter uma festa ali tradicional na comunidade do Lajado Leão, conhecido por Saracura, né, Silvino? É, mano, Lajado Leão, ali, Sociedade José do Patrocínio Lajado Leão, é pertinho ali, dá 3 quilômetros de Áurea. Dá para dar um pulo num pé para lá e no outro voltar, né, Silvino? É, tá que bute, tá? Nós, Silvino, polubiava, estamos em czwartek na sítio dos Bambu, estamos aí, zrobić. Woda i piękny spacer w lesie, tak? 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
5: Nie, był na skałach.
4: spasmi a sucuri, a cobra sucuri, o Silvino que estava dormindo, vai ver dormindo, ela só porque não quis te pegar lá, que tinha medo da gaita. Não, Silvino?
5: Barulho da gaita.
4: É, ela fica ouvindo a música daí, não, diz, vou deixar o Silvino ainda para tocar gaita mais dias, né? É. Nós pedimos para quem escuta o programa de outros municípios, estados ali, quiser fazer o passeio ali no, nos caminhos poloneses, resgatando a história, é só ligar para ali, para poder ser para a rádio, pode ligar para a Ematéria ali com a Lígia ou com o presidente dos caminhos ali, o Eduardo Magaieschi, ou também com a Maria do Tchinski, também pode ser com o Otávio, qualquer um do grupo ali, que a gente comunica ao presidente e a gente agenda a fazer o roteiro aqui nos caminhos poloneses em Áurea. Eu garanto, se vocês vão vir, não vão se arrepender, né, Silvino? Que vale a pena. É dia todo, daí se vocês querem vir dia todo, só parte da tarde também, a combinar. Dia todo, daí a gente tem na chegada ali pelas 8, 9 horas, quando vem o grupo, um café colonial ali no sítio dos coqueiros, lá no seu Eduardo Magaieschi. Depois dali a gente vem ali pro pórtico para conhecer o novo centro administrativo, Câmara de Vereadores, também a Casa do Artesão. A gente vai para a igreja. Lá na igreja vocês podem ouvir toda a história, como surgiu a nossa paróquia em Áurea. Também a história de Nossa Senhora Częstochowa e também da Águia Branca, porque que é o símbolo máximo do polonês, a Águia Branca. Em algumas igrejas mais antigas dos poloneses, que foi construída pelos poloneses, tem algum lugar no vitral, tem algum lugar a Águia Branca. Eles respeitavam muito o símbolo Águia Branca. Aqui nós temos a Águia Branca também lá no, na catedral, em Erechim, no altar. Quem vai lá tem a Santa Ceia, pode ver lá na Santa Ceia tem uma águia camuflada, tá? Que eu não estava no projeto, mas o pintor era polonês, sem os braços, e ele conseguiu de pintar uma águia camuflada lá no altar da Catedral em Erechim. Vou fazer uma pergunta. Será que Carlos Gomes ou Áurea tem águia branca em algum lugar na igreja, no vitral? Eu não sei, Silvino. Quem sabe, tem ou não tem? E se tem, então aonde? Preciso saber. Daí tem o brinde surpresa, né? Vale uma pergunta. Se tem águia e aonde ela está pintada, colocada na igreja em Áurea. Tá bom? Então tá, vamos esperar as respostas ali. Eu não sei se tem, mas deve de ter, não sei. Nem vi ministro, nem servi não. Nem vi já o ministro, nem vi ministro. Nem vi ministro. Não, tá que botei. Ale teste o Fiora Uieme tem programa, Malia Majewski, sua tem programa, Zé Ferino, Salustiano da Cruz, linha 13 de maio, Leandro, aí espobeu, João Mai, linha Rio Ligeiro, e teste Teodoro Marchewski, teste linha Rio Ligeiro. 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

Essa música ali vai para o nosso amigo Cláudio, o canavial que está lá fabricando a nossa gojalka, tá? Para ele, para o filho dele, para o gurino e a Rosa Mikwanski.

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1: 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Sylwino, ninguém ainda está arriscando responder se tem águia na igreja de Abre ou não, pintada em algum lugar ali. Quem quiser responder sim ou não, estamos esperando. Né, Sylvino? E se tem, em que lugar ela está colocada? E se não tem, então não tem. Tá? Então, mais uma vez, um convite para a festa no dia 6 de setembro, ali na comunidade do Lajeado Leão, José do Patrocínio. Tá? É dia 6 de setembro, vai fazer 15 anos que eu fui para a Polônia. Eu estava embarcando para ir para a Polônia. E a Sofia nasceu, né? Estava lá no meio do oceano e a... viajando, e a Sofia também viajou. Já fazem 15 anos, parece que fui ontem para a Polônia, já fazem 15 anos. Está no... na hora de ir mais uma vez, eu acho, não sei. Vamos ver. Passa rápido, meu Deus do céu. 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Te, Silvino, temos que tocar agora a música ali para nosso amigo Silvio Grisolfe e o Albino Rodrigues, né? Que eles sempre estão ouvindo o programa. Então, a próxima música, Silvio e o Albino, é para vocês ali, tá? Também o Antônio Majewski, Antek, trzymaj się guzika. Też słucha ten program, to bardzo vam dziękujemy. 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
4: No topo reclama, no to. É, até agora ninguém se manifestou. Silvino, acho que vamos ter que da resposta, tem ou não tem Silvino Águia pintada ali, desenhada na igreja em Áurea?
5: Acho que sei lá.
4: Eu acho que sei lá. Juliana, tem ou não?
6: Acho que não.
4: Sophie?
7: Eu acho que deve ter.
4: Opa, são dois votos a dois. Eu voto que tem. Tem águia branca na igreja, sim, aqui em Áurea. No vitral, quem está lá no altar, daí só virar e olhar no vitral, lá no coro, em cima, à direita, tem uma águia branca lá no vitral, no vidro. Tem águia branca na igreja em Áurea, sim. Tá? E a maioria, todas as igrejas naquela época que foram construídas, em algum lugar tem pintada, desenhada águia branca, porque os poloneses, eles respeito muito o símbolo deles, a águia branca, tá? Por isso, nós aqui na igreja em Áurea temos, tá? E na catedral em Erechim, era São José, não era dos poloneses, mas quem pintou a Via Sacra, nas paredes na catedral, foi um polonês sem braços, tá? Ele não tinha os braços, os toquinhos. Ele perdeu os braços na Segunda Guerra Mundial, onde detonou uma granada e arrancou os dois braços. Ele era advogado e depois ele resolveu de ser pintor. Daí veio para o Brasil e tinha um projeto de pintar aqui a Via Sacra. E em Erechim, na catedral, foi ele que pintou. Tá? E ele deu um jeito de pintar uma águia na Santa Ceia, lá no altar, na catedral em Erechim, águia camuflada. Quem um dia ir para a catedral em Erechim poderá dar uma olhada no altar, que tem águia branca lá também. Tá? Então, ninguém sabia. Então, é um pouquinho da história também ali de Áurea, ali da águia. Em Áurea nós temos águia assim, na igreja. Silvino, o tempo tá lético de né? Mas eu chamo de zaogo, não sei nem lechão, nem lechão, tem zegar. E os pravias se conche no nosso programa, no tubo de emigração, esta música.
5: Essa música eu vou oferecer pro bar do Tonho.
4: Ah, do Tonho, do João.
5: Passo o Tonho lá e vai a música.
4: E também pro bar lá, central do Valdo e da Márcia, Kuzminski.
5: Márcia, um abraço, Valdo, e a música.
4: Hoje é sábado, o pessoal pega ali a família, o namorado, namorada e assim por diante, e se mandam ali num dos bares ali, tomar uma cervejinha ali, comer um X daqueles bem caprichado, né?
5: Uma cachaçinha.
4: Até que vai, mas com X eu acho que melhor seria um vinho bom, né? Um X caprichado.

0: 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Aviso, no, un pedido ali. Claudir Secchi, ali acho que da linha 3 de maio. Você foi sorteado no sorteio de uma rifa ali na comunidade do Lajado Leão, domingo retrasado. E tem um brinde ali comigo ali para te entregar. Um dia, se você está em Áurea, me procura, que eu te entrego o brinde ali, senão fica rolando ali. Por fim, vou negociar ali, vamos trocar por um quilo de banana daí. Tá? Então, quem está ouvindo o programa ali, pode avisar o Claudir Rec Don Secchi, para retirar o seu brinde comigo, tá bom? É, Silvino, dá para tocar mais uma música? Tranquilo? E depois nós vamos fazer a fila e vamos.
1: Vai, vamos? E a música lá para o seu Zidoro Gogotinski e o seu Marco, sua esposa. Esqueci o nome dela, mas esposa dele.
0: A esposa. Maria ou Tereza.

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2: Eu falei pra vocês, Casa Moderna Boa, eu falei pra vocês, velho. Programa Ademar Desanetti Mineirinho, nós vai pros parceiros, mas já já nós vai voltar, tá bom?

gata ali, penteou o macaco. Ela já fez de tudo agora, né? Mas não voltou. E nós tá comendo um trem também, né, Zamor, né? É uma lasquinha de queijo, um biscoito de porvir. É o café, o Zamor. A rapaz, o Zamor preveu as águas, né? Fez um cafezinho delicioso, rapaz. Agora nós tá cá. Eu tava com as barrigas nas cacundas, mas agora não, agora já tá. É, agora dá pra nós trabalhar, né, Zamor? Nós tá com a pança cheia, né? Ah, é bom demais, né, gente? Vamos trabalhar, Zamor, vamos trabalhar, rapaz de Deus. Senão o patrão não paga nós, hein? É? Vamos mandar os pessoal que tá lá pras bandas lá do Sul, né? Santa Catarina, Paraná, Rio Grande do Sul. Obrigado a todo mundo, viu, gente? Né, gente? Né? Obrigado a vocês todo mundo, viu? É, eu tô falando, vamos rodar moda, gente? Já tá no jeito? Tá no jeitinho? Tá? Ah? Olha, rapaz, eu vou rodar umas modas agora, olha. Vocês assuntam a letra, viu? E antes, né? Eu vou dar uma dica pra vocês. E antes, vocês assuntam as letras, né? Eles levem eles pra cantar. Olha quem? Renato e Peninha, rapaz de Deus. Cabelo aí, Zamor, você põe o cabelo, né? Então, vai ser agora, né? Amigos de bar, rapaz. Olha, Renato e Peninha. A dança do Catirda também, com as irmãs Garvão. Essas mulheres cantam barbaridade também, né? Aí depois, 1900 e antigamente, Lorenzo Lourival. Ei, essa é das minhas, viu? Aquelas épocas do bigode, né? É, valia. É o fio do bigode que valia, né, Zamor? Aquelas épocas, né? Gente, obrigado a vocês, tudinho. Obrigado a vocês estar nas Bahia também, no Ceará. Nas Gardessa, viu? Tá bom? Nós vai ali, né, Zamor? Nós vai ali. É, na Valística Muda já tá com o pé no strip, depois nós volta com vocês, vai.

bom demais, as modas, né? Ei, programa de Mar de Zanetti Mineirinho ainda vai pros patrocinadores. Já já nós tá voltando, uai. Eita, nós aqui outra vez, olha, nós aqui de volta, nós tá voltando, é nós mesmo, uai. É o programa de Mar de Zanetti Mineirinho, nós tá por cá. Ô, Zambor, que esmodo que acabou de acabar, né, Zambor? Bem que nós falou, né? Rapaz, olha, quando o caboclo falou pra eu, né? Água, desce a água do zóio do caboclo, tem que passar o zóio na manga da camisa mesmo, viu? É de lavar o zóio de dentro pra fora, eu tô falando pra vocês, ué. É bom demais, né, Zambor? É bom demais. Zambor, tira o pé do chão. Tá garnizado aí? Vamos rodar então? Olha, o fio marvado, rapaz. Poema com Ivan Diniz agora. A esposa ladrão de mulher com Vieirinha. E a minha mensagem com Daniel e o Dino Franco, rapaz. Olha, vai pro Sextudinho, né? Sextudinho que também tá nos Rio Grande do Norte também, nos Rio de Janeiro. Tá aqui na cidade também, nos arrebarde aí, na sua roça, na fazenda. Obrigado, viu? Tá bom? Mas vai no pé e volta no outro, viu?

certa vez, vinha eu caminhando por este Brasil afora, quando me vi no sertão numa estrada de chão. Era tarde, eram umas 6 horas. De repente, meu carro quebrado, fechei os vidros, deixei encostado e pelos trilhos comecei a andar. 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